Olá, olá, olá, boa noite! Obrigado pela programação da Retro Plus. É, mais uma vez eu tô marcando audiência exclusivamente aqui no Brasil, rumo ao Hexa, meu amigo, pessoal aí da Retro Plus. Obrigado pela programação, tocando muita música dos anos 70, 80 e 90 para o mundo, ao som de Cool and the Gang, começando aí, é, faltando aí 15 minutinhos para uma da manhã aqui no Brasil, hein? Eu sou o Ronaldo Dakar, marcando audiência exclusiva para os amigos DJ aí da Retro Plus. Obrigado pela programação, eu curto muito aqui no Brasil, hein? E vou espalhar para o mundo inteiro que a Retro Plus é a melhor programação do seu país aí. Amigos do Chile, um abraço. Obrigado pela companhia. E telespectador, continue ouvindo a Retro Plus aqui. Muito bem, agora mudando a programação aí, ó. Tocando a música aí do Chacacan. Aí, obrigado. Um abraço para vocês. Um beijo grandão para os meus amigos chilenos aí da Retro Plus. Obrigado pela companhia. Ao mundo, ao Brasil aqui no Hexa, esperando aí. Rumo ao Hexa, Brasil! Boa noite!